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1: 17 graus.
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2: Bom dia. São 2 horas.
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2: Bom dia. São 3 horas.
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2: 3 e 10.
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2: Bom dia. São 4 horas.
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2: 17 graus.
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1: 4 e 49.
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2: Bom dia, são 5 horas.
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1: 548.
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2: Bom dia, são 6 horas.
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2: Bom dia, são 7 horas.
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2: Bom dia, são 8 horas.
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2: Bom dia, são 9 horas.
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2: Bom dia, são 10 horas.
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12: 21 graus.

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2: Bom dia, são 11 horas.
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2: Bom dia, são 12 horas.
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2: Boa tarde. São 13 horas.
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2: Boa tarde, são 14 horas.
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2: Boa tarde, são 15 horas.
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2: Boa tarde. São 16 horas.
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2: Boa tarde, são 17 horas.
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2: Boa tarde, são 18 horas.
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2: Boa tarde, são 19 horas.
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2: Boa noite. São 20 horas.
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2: Boa noite. São 21 horas.
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2: Boa noite. São 22 horas.
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1: De 2:51.

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2: Boa noite. São 23 horas.
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1: E 23 e 11.

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1: 16 graus.

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1: E 3:50.

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2: Bom dia.
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2: 16 graus.
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2: Bom dia, uma hora.
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